Senhor Jesus, por aqueles que estão cansados e desconfiados devido às muitas lutas diárias, para que sintam o conforto da fé e da caridade fraterna. Oremos.